0: Você está sintonizado nos grandes sucessos do passado. A gente traz de volta para o presente. Aqui no The Music Coffee Time. A gente volta já. Depois do intervalo tem mais.
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2: Muitas doenças e muitos óbitos prematuros em todo o mundo estão associados ao tabagismo, que é a maior causa evitável de morte por doenças crônicas não transmissíveis. 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Diversas estratégias têm sido utilizadas para reduzir o tabagismo, sendo que uma das principais é a conscientização da população sobre os danos causados pelo cigarro, assim como a disponibilização de orientações de como parar de fumar. Pare de fumar enquanto é tempo.
3: Nova! 21 horas e 7 minutos.
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0: Ei, você aí, estamos de volta pra você ouvir o The Music Coffee Time. Aqui você aumenta o volume e a gente toca o melhores dos anos 70, 80, 90 aqui no The Music Coffee Time.
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0: sintonia perfeita dos grandes sucessos do passado, aqui no The Mills Coffee Time. A gente volta já depois do intervalo.
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3: Para limpar o abridor de latas, deixe uma noite de molho no vinagre, depois esfregue-o com sabão.
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0: As grandes emoções do passado estão de volta aqui no The Music Coffee Time. Aumente o volume.
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0: Muito bem, gente, essas são as últimas de hoje aqui do nosso The Music Coffee Time. Obrigado pelo teu carinho, pela tua audiência. A gente volta na próxima edição.
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2: Você já parou para pensar no simples poder que uma beterraba tem? Esse superalimento é um combustível para o nosso corpo. Rico em ferro, ele combate a anemia e dá aquele up na nossa disposição. Além disso, também a beterraba é cheia de antioxidantes, ajudando a manter a nossa pele jovem e saudável. Seu alto teor de nitratos melhora a nossa circulação sanguínea e reduz a nossa pressão arterial, dando aquele empurrãozinho na saúde do coração, né? Então, que tal incluir essa maravilha no seu cardápio? Podendo ser em sucos, saladas ou assada. A beterraba só tem a agregar na sua saúde. Portanto, cuide-se bem.
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1: 22 horas, em ponto.
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3: Seja muito bem-vindo ao Moment Love. Seja muito bem-vinda também nesta sexta-feira. Hoje, dia 5 de junho de 2026. Por aqui é o Kleber Salles e a partir de agora nós vamos matar a saudade, vamos deixar o sentimento falar mais alto através de belíssimas canções. O coração batendo mais forte com as canções de amor nessa hora especial. Moment Love começa agora, nesta super sexta-feira. Vamos juntos ao som das belíssimas melodias aqui na melhor companhia.

Redbone aqui no nosso Parada Retrô. Come and Get Your Love. As mais românticas você ouve aqui na nossa sexta-feira. E agora tem Can Everybody's Change no Parada Retrô. Mais um tema inesquecível para você.

0: Esse cantor sabe tudo e mais um pouco, hein? Jorge Vercillo, sou fã de Jorge Vercillo, deixando o nosso Moment Love muito mais especial. Endereço. Encerrando o nosso primeiro bloco aqui.
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0: Agora um sucesso do ano de 2018 no nosso Moment Love. Homegrown Peach com Witty Horse. Seja muito bem-vindo. Este é o Moment Love. O seu momento mais apaixonante do rádio.

John Legend, aqui no Moment of Love com All of Me. Sucesso de 2013, parece que foi ontem, né, que essa música era lançamento. E agora, vamos voltar ainda mais no tempo com o som de Richie, Menina Veneno, no Moment Love, essa super sexta-feira. Viaje nas belíssimas canções. Lembrando que daqui a pouquinho tem a nossa tradução de hoje, hein, com Paulinha Esteves.

0: Shaking Steves aqui no nosso Moment to Love. Give Me Your Heart Tonight. Mais um clássico de 1983, fechando o nosso segundo bloco de hoje. Daqui a pouco eu volto com muito mais e já já também o nosso quadro Love in Word, a nossa tradução de hoje do Moment Love. Fique ligado.
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3: 22 horas e 54 minutos.
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0: E agora chegando o nosso Love in Words, com o som de Tiziano Ferro. Paulinho Esteves irá traduzir essa belíssima canção, Serenere.
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That's a Friends and Fall. Um grande encontro entre amigos. Johnny Warwick, Elton John, Smokey Robinson, Stevie Wonder. Olha, sensacional, hein? Sensacional essa belíssima canção. E agora, Marisa Monte com Ainda Bem, no Moment Love.

0: Toto, I'll Be Over You, aqui no Moment Love, para fechar mais uma super sequência. Fique ligado, depois do intervalo, eu trago aqui a nossa última sequência de hoje.
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0: Esse é o Moment Love com as mais românticas, as mais especiais. Maria Bethânia, eu preciso de você.

Maris da Monte aqui no nosso Moment Love pra você. Calma. E o Pretenders com I Stand By You. E agora tem o som de King Carnes, Beth Dave's Eyes no Moment Love desta super sexta-feira.

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0: Luther Vandross e Mariah Carey com Endless Love, fechando o Moment Love desta sexta. Eu sou Kleber Salles e desejo um ótimo fim de semana e deixo aqui o nosso encontro marcado para a semana que vem nós estarmos juntos na segunda-feira aqui neste mesmo horário dentro do Moment Love. Até lá, grande abraço!
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1: Meia-noite e 56 minutos.
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1: Uma hora e 50 minutos.

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1: 2 horas e 52 minutos.
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1: 3 horas e 51 minutos.

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1: 5 horas, em ponto.
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1: 6:07.
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1: 6:58.
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1: 7 horas em ponto.
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1: 7 horas e 22 minutos. 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
1: Agora as previsões para Áries, Touro e Gêmeos. Signo de Áries.
2: Nascidos entre 21 de março a 20 de abril.
3: Ariano, o sábado chega com energia de sobra para colocar planos em prática e aproveitar momentos de diversão. A vontade de sair da rotina estará forte, mas procure pensar antes de agir para evitar arrependimentos. No amor, uma conversa sincera pode aproximar ainda mais você de quem gosta. Aproveite o dia para relaxar e recarregar as energias.
1: Signo de Touro.
2: Nascidos entre 21 de abril a 21 de maio.
3: Taurino, o dia favorece o conforto, a tranquilidade e os momentos ao lado das pessoas que você ama. É uma ótima oportunidade para desacelerar e cuidar de si mesmo. No amor, pequenos gestos de carinho podem fazer uma grande diferença. Evite preocupações desnecessárias e aproveite o que a vida tem de melhor.
1: Signo de Gêmeos.
2: Nascidos entre 22 de maio a 21 de junho.
3: Geminiano, a comunicação será seu ponto forte neste sábado. Conversas animadas, encontros inesperados e novidades podem tornar o dia mais interessante. No amor, seu charme estará em alta e pode render boas surpresas. Apenas evite assumir compromissos que talvez não consiga cumprir.
1: Já já voltamos com as previsões para Câncer, Leão e Virgem.
4: 8:19.
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1: Agora, as previsões para Câncer, Leão e Virgem. Signo de Câncer.
2: Nascidos entre 22 de junho a 22 de julho.
3: Canceriano, o sábado pede mais atenção ao bem-estar emocional. Tire um tempo para fazer aquilo que faz seu coração feliz. No amor, o clima favorece demonstrações de carinho em momentos especiais. Aproveite para fortalecer os laços familiares e valorizar quem sempre está ao seu lado.
1: Signo de Leão.
2: Nascidos entre 23 de julho a 22 de agosto.
3: Leonino, o brilho pessoal estará em destaque e você pode se tornar o centro das atenções onde estiver. O dia favorece passeios, encontros e momentos de lazer. No amor, sua confiança pode conquistar ainda mais espaço no coração de alguém especial. Apenas evite exageros e aproveite tudo com equilíbrio.
1: Signo de Virgem.
2: Nascidos entre 23 de agosto a 22 de setembro.
3: Virginiano, este é um excelente dia para organizar pensamentos, resolver pequenas pendências e encontrar tempo para descansar. Não tente controlar tudo ao seu redor. No amor, seja mais flexível e permita que as coisas aconteçam naturalmente. O sábado reserva momentos de paz e aprendizado.
1: Já já voltamos com as previsões para Libra, Escorpião e Sagitário.
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5: 8 horas e 46 minutos.
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1: Agora, as previsões para Libra, Escorpião e Sagitário. Signo de Libra.
2: Nascidos entre 23 de setembro a 23 de outubro.
3: Libriano, a energia do dia favorece encontros agradáveis, boas conversas e muita harmonia. Aproveite para fortalecer amizades e criar novas conexões. No amor, o romantismo estará em evidência e pode trazer momentos inesquecíveis. Confie mais nos seus sentimentos.
1: Signo de Escorpião.
2: Nascidos entre 24 de outubro a 22 de novembro.
3: Escorpiano, o sábado promete intensidade emocional e muita sensibilidade. Será um ótimo momento para ouvir sua intuição e refletir sobre alguns assuntos importantes. No amor, a paixão ganha força, mas evite cobranças excessivas. Deixe que os acontecimentos fluam naturalmente.
1: Signo de Sagitário.
2: Nascidos entre 23 de novembro a 22 de dezembro.
3: Sagitariano, o desejo de aventura e liberdade estará mais forte do que nunca. O dia favorece viagens, passeios e experiências diferentes. No amor, espontaneidade e bom humor serão seus maiores aliados. Aproveite para viver novas histórias e criar boas memórias.
1: Já voltamos com as previsões para Capricórnio, Aquário e Peixes.

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1: Agora, as previsões para Capricórnio, Aquário e Peixes. Signo de Capricórnio.
0: Nascidos entre 22 de dezembro a 20 de janeiro.
2: Capricorniano, o sábado pede uma pausa na correria dos últimos dias. Valorize os momentos de descanso e as pessoas que fazem parte da sua vida. No amor, a estabilidade emocional será o grande destaque. Uma atitude simples pode fortalecer ainda mais um relacionamento importante.
1: Signo de Aquários.
0: Nascidos entre 21 de janeiro a 20 de fevereiro.
2: Aquariano, a criatividade estará em alta e novas ideias podem surgir a qualquer momento. Aproveite para explorar novos interesses e compartilhar seus pensamentos. No amor, surpresas agradáveis podem aquecer o coração. Seja você mesmo e deixe sua autenticidade falar mais alto.
1: Signo de Peixes.
0: Nascidos entre 21 de fevereiro a 20 de março.
2: Pisciano, o sábado traz uma energia especial para sonhar, criar e renovar as esperanças. Sua sensibilidade estará aflorada e pode ajudar você a enxergar situações de forma mais positiva. No amor, o dia favorece conexões sinceras e momentos de cumplicidade. Confie mais em sua intuição.
1: Você conferiu o horóscopo do dia. 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
4: 9 horas e 22 minutos.

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1: 10 horas e 35 minutos.

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1: 11 horas, em ponto.
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2: É isso, gente. É finalzão de semana. E o seu Pop Play está no ar na melhor rádio do Brasil. Prometendo, como sempre, trazer a melhor programação do seu rádio. Comigo, Douglas Santos, no comando. As melhores músicas pra você curtir. Então, Pop Play está no ar. Aumenta o volume. Só música top pra você curtir aqui, ó, na melhor rádio do Brasil.

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1: É Pop Play no seu rádio comigo, Douglas Santos. Chegou o momento do nosso show do intervalo. Daqui a pouquinho eu tô de volta com muito mais Pop Play.
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1: Em todo mês de junho acontecem por todo o Brasil as festas juninas. Festejos que se originaram nas festas dos santos populares em Portugal. A festa de Santo Antônio, São João, São Pedro e São Paulo. Os trajes típicos juninos são uma referência direta ao povo do campo que povoou principalmente o Nordeste brasileiro. Geralmente, o arraial, local onde acontece a festa junina, é decorado com bandeirinhas de papel colorido, balões e palha de bambu ou coqueiro. E como tradição, não podem faltar as quadrilhas, o forró, leilões, bingos e até os casamentos matutos.
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4: Você ouve aqui. Pop Play de volta no seu rádio. Prazerzão Douglas Santos. E vem chegando música boa pra você curtir. Aumenta o volume. É o Pop Play no ar.
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0: Chegando mais uma pra você curtir.
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1: E é isso, gente. Pop Play vai ficando por aqui no seu finalzão de semana, hein? Obrigado por sua audiência, por sua companhia, por sempre você estar com a gente. Desejo a você aí um excelente finalzão de semana. E na semana a gente se encontra aqui na melhor rádio do Brasil. Beijão e até a próxima. Fui!
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1: 11:58.
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9: É isso, gente, é finalzão de semana e o seu Pop Play está no ar na melhor rádio do Brasil, prometendo, como sempre, trazer a melhor programação do seu rádio, comigo, Douglas Santos, no comando, as melhores músicas pra você curtir. Então, Pop Play está no ar, aumenta o volume, só música top pra você curtir aqui, ó, na melhor rádio do Brasil.

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1: Meio-dia e 2 minutos.
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3: Meio-dia e 36 minutos.

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1: 13 horas, em ponto.
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4: Salve, salve, galera! Sejam todos bem-vindos na nossa viagem ao passado. Chegando por aqui o nosso programa Time Machine, nessa semana maravilhosa para você curtir o melhor hits dos anos 80, 90 e 2000. Muito prazer para quem não me conhece, eu sou o DJ Ney Martins, no comando da sua nave preferida. Vamos trazer para você os principais hits dos anos 80, 90 e 2000. E é claro que você já sabe que o programa Time Machine é o melhor programa de flashback do Brasil. Sejam todos bem-vindos a essa viagem ao passado. Vamos começando super bem o programa de hoje, o primeiro bloco com hits um pouco mais de house music, anos 90, anos 80, com os BPMs um pouquinho mais baixos, mas é claro, aquela viagem para entrar na sua orelha e explodir a sua cabeça. Ainda dá tempo de você chamar o seu vizinho, a sua vizinha, tá no carro? Aumenta o volume aí, vamos curtir esse som dos anos 80, 90 e 2000, que é mara! Show de bola, começando o primeiro bloco do programa Time Machine de hoje com Lee Merron, feat. Cissy Houston, Baby I Need Your Love. Tá começando o primeiro bloco do programa Time Machine, aumenta o volume aí.
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0: Fim do primeiro bloco do programa Time Machine com Terry Snore Marlowe, um hit de Real System. Teve Chase, Stay With Me, Cissy Peniston, Finally, esse hit que é um ícone mundial da dance music. Everteen Bootgirl, amo essa dupla, Onk. Teve também, e a versão de Wrong também, é uma versão de Todd Terry, que é um super DJ fantástico. M People, All Night The Raven, sucessaço. E teve Lee Meron, feat. Cissy Houston com Baby I Need Your Love. Vindo o primeiro bloco do programa Time Machine, mas já depois do intervalo tem um segundo bloco pra você curtir de montão. E como o primeiro bloco foi bem house music, com os BPMs um pouquinho mais baixos, o segundo bloco, ó, bum, vamos mandar lá pra cima com Eurodance anos 90 pra você relembrar. Sai daí não, o segundo bloco já tá chegando.
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1: Em todo mês de junho acontecem por todo o Brasil as festas juninas. Festejos que se originaram nas festas dos santos populares em Portugal. A festa de Santo Antônio, São João, São Pedro e São Paulo. Os trajes típicos juninos são uma referência direta ao povo do campo que povoou principalmente o Nordeste brasileiro. Geralmente, o arraial, local onde acontece a festa junina, é decorado com bandeirinhas de papel colorido, balões e palha de bambu ou coqueiro. E como tradição, não podem faltar as quadrilhas, o forró, leilões, bingos e até os casamentos matutos.
2: 13 horas e 29 minutos.
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0: Babinha, mais Dance Music, aquelas que bombavam nas FM. Sintoniza aí, ó, aumenta o volume, bloco número 2, começando agora no nosso Time Machine.
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0: Love is Underground, sucesso dos anos 90 de DJ Bobo. Pra terminar o segundo bloco do programa Time Machine de hoje, teve MC Sar e The Real McCoy, Runaway, Play a Hit, The Summer is Magic, Fun Factory, Close to You, X-Fade, Dance, T-Express, Missing the Rain. E começamos com Tennessee Tell Me. Esse foi o segundo bloco do programa Time Machine, bem baba, bem dance music, bem hit dos anos 90, aqueles hits que você curtiu nas danceterias, nas boates, nas FMs, trazendo pra você uma mistura de hits, né? Terminando o segundo bloco, você já sabe que nós terminamos também o programa Time Machine de hoje. Muito obrigado pela sua sintonia. Semana que vem estaremos de volta, trazendo você de volta ao passado para relembrar os hits dos anos 80, 90 e 2000, comigo, DJ Ney Martins, no comando. E se você quiser bater um papo comigo aqui, ó, manda pra mim um e-mail, neymartinsdj@gmail.com, Ney com Y. E se você não curte um e-mail, mas quer me conhecer nas redes sociais, dá uma visita lá no meu Instagram, @DJNeyMartins. E no meu Facebook, que tá lotado, a galera tá me adicionando, mandando mensagem, se eu vou fazer um ou se eu vou fazer um outro. Cara, tô em dúvida, não sei não. Mas vai lá, dá uma passeada lá, @DJNeyMartins, lá no Facebook. E no Instagram tem muita vaga pra você participar lá, ser o meu colega virtual, a gente trocar aquela ideia, bater aquele papo, tá bom? Um forte abraço para todos vocês. Semana que vem prometemos trazer a máquina do tempo para você de volta ao passado. Agora é hora de resgatar você para o nosso presente, para você continuar a vida daí e nós continuamos a vida daqui. Mas semana que vem, direto dos estúdios do nosso Time Machine, estaremos de volta trazendo os principais hits dos anos 80, 90 e 2000. Muito obrigado pela sua sintonia, um forte abraço e até semana que vem.
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1: 14 horas, em ponto.
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6: Fala pessoal, eu sou o DJ Dan Neri. A partir de agora, você vai conhecer a história da banda The Fevers. Vamos lá, vamos começar.
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6: The Fevers é uma banda brasileira de rock e pop, formada no Rio de Janeiro em 1964 e associada à Jovem Guarda. Fez muito sucesso na segunda metade da década de 60 e início dos anos 70, vindo se consagrar nos anos 80, com as aberturas das novelas. O grupo continua em plena atividade até os dias de hoje. Criada em 1964, a banda originalmente se chamava The Fevers, e seus membros originais eram Almir Bezerra no vocal e guitarra, Gilbert, contrabaixo, Lécio do Nascimento, bateria, Pedrinho na guitarra, Claudinho no teclado e Jimmy Chris nos vocais. Em 1965, Jimmy saiu do grupo e os membros remanescentes decidiram mudar o nome para The Fevers. Foi quando entraram mais dois componentes, Miguel Plopiche, em 1965, e Luiz Cláudio, em 1969. Gravaram seus primeiros discos em 1965 e 1966, pela Philips, os compactos Vamos Dançar o Let Kiss e Não Vivo na Solidão. Em 1966, apareceram no filme Na Onda do Iê Iê Iê. Passando para Odeon, ainda em 1966, revelaram-se um dos mais importantes grupos vocais instrumentais da Jovem Guarda. Fizeram acompanhamento instrumental de gravações de Eduardo Araújo, Deni Dino, Erasmo Carlos, Roberto Carlos, Golden Boys, Wilson Simonal, Trio Esperança, Jorge Ben e o LP de Paulo Sérgio.
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6: O grupo foi eleito melhor conjunto para bailes em 1968 e lançou um LP chamado Os Reis do Baile. No ano de 1965, entra na banda o saxofonista Miguel Plopiche. Em 1969, o vocalista Luiz Cláudio entrou para a banda cantando os grandes sucessos em inglês. Em 1975, entrou Augusto César. No ano seguinte, Pedrinho sai da banda. Em 1979, com a saída de Almir, a banda convidou Michael Sullivan, que dividiu o vocal com Augusto César. Em 1982, a música Elas por Elas entrou na abertura de uma novela, colocando o grupo como um dos grandes vendedores de discos e de shows do país. Em 1983, outra abertura de novela, a música Guerra dos Sexos, trouxe um público mais jovem a conhecer o trabalho do grupo.
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6: O componente Miguel Plopiche se desliga da banda e assume a direção artística da gravadora BMG. Nessa época, em 1984, ao fazer participação especial no LP da recém-criada banda infantil Trem da Alegria, ajudaram a alcançá-la ao estrelato, sendo parte fundamental na composição da lendária música Uni Dunité, uma das melhores músicas infantis já criadas no Brasil. A voz é do vocalista Augusto César.
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5: 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Corpus Christi é uma das festas mais importantes para a Igreja Católica, que celebra o mistério da Eucaristia, o sacramento do sangue e corpo de Jesus Cristo. É comemorado na quinta-feira seguinte ao domingo da Santíssima Trindade. A solenidade do corpo e sangue de Cristo tem sua origem no século XIII, quando a Igreja Católica sentiu a necessidade dos fiéis sentirem a presença real de Cristo. No Brasil, a celebração de Corpus Christi é marcada por procissões em diversos estados brasileiros, com seus belíssimos tapetes de serragem colorida, especialmente decorados com temas religiosos.

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1: Para você que não ouviu hoje o programa na íntegra, amanhã domingo, teremos o reprise às 16 horas. Espero por você.

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1: 15 horas, em ponto.
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9: Opa, opa, opa, e aí, tranquilex de buenas, estamos aqui chegando com tudo, com mais uma super edição pra você do nosso...
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9: A edição Flash e os Hits dos anos 2000 de volta na programação, seja muito bem-vindo, eu sou o Paulo Torres por aqui, tocando a partir de agora vários hits pra você relembrar.
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9: Hits. Você pode participar também por aqui, interagindo com a gente nas redes sociais, Mega Hits Oficial no Face, lá no Insta, programa Mega Hits, e segue também no Insta, arroba Oi Paulo Torres. E manda sua mensagem lá no WhatsApp 11 933609549. Também acessa lá no centraldj.com.br/megahits. Lá você interage, participa, pede seu som, diz aí de onde tá ouvindo.
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9: E vai curtindo as boas com a gente, porque a partir de agora vários sons vêm chegando.
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9: E pra começar, tem aqui o nosso TBT Mega Hits, com aquelas mais novinhas na programação. E pra abrir a edição de hoje, tem Calvin Harris e Disciples, How Deep Is Your Love. Bora, tá no ar o seu Mega Hits, edição Flash.

0: Mega Hits, tocando as boas pra você ligado com a gente, fechando o TBT de hoje, Showtech. Buia, teve também Algen com Insomnia, Cruella com Alive, Adele e Robin Ness, um mashup de Alive. Mashup de Show Me in the Deep, na verdade, Alive foi a de Cruella. Teve Nicki Minaj com Pon de Alarme e Calvin Harris e Disciples abriu com How Deep Is Your Love. Já já tem muito mais músicas pra você, continua na sintonia. Mega Hits volta já já trazendo a segunda parte com os hits do início dos anos 2000. Então fica aí que a gente já volta com o nosso...
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2: 15 horas e 30 minutos.
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0: De volta com muito mais no Mega Hits, nessa super edição Flash. Eu sou Paulo Torres com você. E aí, tá ouvindo aonde o nosso programa? Participa, diz aí, manda mensagem pra gente. centraldj.com.br/megahits. WhatsApp liberado pra todo o Brasil. 11 9 3 3 6 0 9 5 4 9. Me segue no Insta, @oipaulotorres. E o Insta do programa também, @programamegahits. Vai lá, troca uma ideia com a gente, participa, que agora você confere vários sons chegando na segunda parte de hoje aqui do nosso programa. E pra começar, tem Gabri Ponte, uma versão desse super hit de Michael Jackson, chegando Thriller pra começar a reserva especial de Flashback. Bora, bora!

0: Mega Hits, fechando a edição de hoje muito bem com Cassinão, Can't Get Over, versão remix. Teve também Last Go Surrender, Kill to Repeat, Mr. Vain, a versão Recall 2003, também DJ Sputnik na regravação de Tattoo All The Finch Set. E abrimos com Gabri Ponte, Thriller. Edição de hoje chegando ao final. Muito obrigado pela audiência e participação. Se você quiser ouvir de novo, acessa lá centraldj.com.br/megahits. Segue lá no Insta, arroba programa Mega Hits. E o meu é arroba Oi Paulo Torres. E também tem o canal lá no YouTube, youtube.com/DJ Paulo Torres. Se inscreve lá, Brasilzão. Me ajude a chegar aos 1000 inscritos. Tô na luta ainda. youtube.com/DJ Paulo Torres. Semana que vem de volta neste mesmo horário e neste mesmo canal com muito mais. Então não perca, Brasilzão. Fica por aqui a edição de hoje do nosso,
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1: 16 horas, em ponto.
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0: só trazendo um pouquinho daquele rock dos anos 80. Eu sei que você vai curtir, vamos lá.
1: Olá, meu nome é Tadeu Braga, moro em Jundiaí, bairro Eloy Chaves, no pé da Serra do Japim, uma maravilha. Quero ouvir Dire Straits com Sultan of Swing. Abraço. 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

0: Primeiro bloco do Central Flash com ABBA, Waterloo, Elton John, The Police e Dire Straits. Quem vem?
1: Fala, Fabrício.
0: É o DJ Temis, trazendo um clássico de 1995. Presta atenção.
1: Tem música que não envelhece, ela só troca de geração. E Dreamer, do Living Joy, é exatamente assim. Um dos maiores hinos das pistas dos anos 90 e que já completou 30 anos. A voz da faixa é de James Robinson, que escreveu a letra em apenas 15 minutos durante uma viagem de trem na Itália. E o resultado virou um clássico absoluto das rádios e das pistas em 1995. Só que a vida deu uma virada interessante. Depois de anos na estrada, James trocou as turnês pela sala de aula e olhou professora de inglês na Flórida. Mas a alma de diva continuou firme. Recentemente ela voltou aos palcos, mostrando que Dreamer continua mais viva do que nunca. E como todo clássico de verdade, a música explodiu de novo nas redes sociais e ganhou uma nova geração. É, alguns sons não tocam só na pista, elas tocam na vida da gente. E agora, no Central Flash, aumenta o volume, porque tá chegando um dos maiores hinos da house music dos anos 90. Dreamer. 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

0: Nina, The Reason Is You, Alex Party com Don't Give Me Your Life, Shauna Davis, remix do Stone Bridge, Getaway e Living Joy Dreamer. Central Flash. Tem mais um DJ marcando presença, indicando seu som por aqui. Ele é Levine Comedes.
1: Fala, Fabrício. Vamos direto pro começo dos anos 2000, onde a House Music estava vivendo aquele momento mágico. Pistas lotadas, vocal forte, aquela sensação de que a noite não ia acabar nunca. E foi nesse clima que surgiu Every Day of My Life, a parceria entre a voz poderosa de Da G e o produtor belga Junior Jack. Lançada em 2001, a faixa carrega tudo que definia a house daquela época. Bateria seca, bassline envolvente e um vocal que não precisava de muita frase para marcar. Every Day of My Life, pronto, já era. Grudava na cabeça e virava trilha sonora de muita madrugada. O remix vocal do Junior Jack virou figurinha carimbada nos sets da época, daqueles sons que entravam de leve. Mas quando você percebia, já tava batendo o pé no chão e olhando para a luz da pista, como se fosse final de filme. E agora, prepara o coração e aumenta o volume, porque ele tá chegando aqui no Central Flash, Every Day of My Life, para fazer a sua memória voltar direto para a pista. 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

0: Bono, Keep Control no Central Flash, Avant Garden com Don't Stop, Mario Fargueta, Cantare, Sagnare, Raven Maze, The Real Life, remix do Joey Negro e da G com Every Day of My Life. 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Hora de conferir mais um resultado da enquete do Taborda. Toda sexta-feira no grupo exclusivo de WhatsApp da Central DJ. Quem traz é ele, Arvi.
1: Vamos lá, Fabrício. Olha só, em plena era dos streams e das IAs, tem música lá dos anos 90 voltando pra pista como se o tempo nem tivesse passado. E quem entrou nessa viagem agora foi o Armin van Buuren. Sim, com o novo rework de You Got to Know, um grande clássico eternizado pelo Capella lá em 1992. A faixa já tinha sido testada em diversos festivais ao longo dos meses e virou uma das mais esperadas pelo público do trance e do techno mais enérgico. O primeiro spoiler aconteceu durante um back-to-back lá no Azote AD de 2025 em Amsterdã e desde então o som virou figura carimbada nos sets. O mais legal é que ele não tentou reinventar a roda, ele manteve a essência da Eurodance noventista, aumentou o BPM e deu uma pressão moderna e pronto, pista pegando fogo de novo. É aquele tipo de música que prova uma coisa: o futuro da música eletrônica continua tendo um pezinho, e às vezes até os dois pezinhos, lá nos anos 90. Você curte agora no nosso Central Flash, Armin van Buuren, You Got to Know. 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

0: Jax.
1: Fechamos a primeira hora aqui do Central Flash com John Wayne, Total Eclipse of the Heart, Sing with Sebastian LaBouche, Frisco com Ice MC e Armin Van Buuren, trazendo You Got to Know do Capela. Central Flash. E assim nós botamos um ponto final em mais um Central Flash. Nos falamos em breve, até lá, valeu!
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1: 17 horas e 2 minutos.
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é você no comando do nosso Eletro Hits. Fim de semana, daquele jeito. A turminha já participando comigo aqui, ó. Vai chegando, se ajeitando, vai se incomodando. Tá bom? É o melhor programa eletrônico para o seu fim de semana. Por aqui, o amigo Marcos Santos. Mandar abraço a toda a turminha lá do... A rapaziada lá em Curitiba, ligada com a gente aqui do Ritmo Forte. Rapaziada, do Ritmo Forte. Fábio Pipo, DJ Júnior, é o cara lá, velho. Sempre na cola aqui da nossa programação. Chegando mais uma sequência pra você aqui no nosso Eletro Hits. Bora?

0: Opa, fechando aqui mais a sequência bacana. Já se foi a nossa primeira meia hora. Vou pro intervalo rapidinho. Daqui a pouquinho tem mais músicas pra você. Eu volto já, segura aí.
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5: As festas juninas são comemoradas no Brasil desde o século XVII. 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
6: 17 horas e 33 minutos.
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10: Opa, já de volta por aqui do nosso Eletro Hits, o programa perfeito para o seu fim de semana. Que bom encontrar todo mundo aqui, ó, nesse ritmo, nesse pique do nosso fim de semana. Que bom, você tá aqui com a gente, tá ligado, tá em casa, tá no trabalho, você tá onde? Vamos lá, bora participar e bora ser feliz aqui no meio da nossa programação do nosso Eletro Hits. Chegando mais uma sequência pra você, vai!
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Essa é a Naime do melhor programa eletrônico do seu rádio. Que bom que você tá comigo aqui, ó. A gente vai por aqui, mandando seu abraço, seu recado pra quem você quiser. A Silvânia tá por aqui curtindo a gente em Mato Grosso. A Sandra também tá por aqui. Alô, Sandra, beijo pra você, tá?

para a Bahia. Alô, meus amigos baianos, aquele abraço. Vamos para nossa última sequência, né, velho? Vamos aqui para nossas últimas, para fechar muito bem o nosso Eletro Hits, o melhor programa do seu fim de semana. Vamos lá, DJ. Podemos? Sapeca, vai!

0: Sensacional, fechando mais uma edição do Retro Hits, o melhor programa eletrônico do seu fim de semana. Vou nessa, a gente se fala no próximo fim de semana aqui na melhor. Tchau, pessoal, bom fim de semana, fui!
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1: 18:02.
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0: do tempo. Aqui na sua nova 98 Web e também no Twitch TV. Fala comigo que estou aqui ao vivo para todo o Brasil, para todo o planeta, trazendo só as melhores do passado para vocês, beleza? Rapaz, tá muito frio aqui, meu irmão. Que negócio é esse? Brasília é coisa de doido, né? O mês passado choveu no domingo e agora um frio de rachar. Amanhã tem previsão para 9 graus durante a manhã. Já pensou? Só falta nevar. Beleza, vamos começando, né? Trazendo boa música para esquentar essa noite sensacional. O primeiro sábado de junho. Tava aqui resolvendo umas coisinhas aqui, né? Uma hora o áudio tá baixo, outra hora o áudio tá alto. Eu não entendo isso não, né? Mas é assim mesmo. Tem novidade aí na área. Tem muita programação boa na sua nova 98, beleza? Vamos que vamos, é Flash Night, a máquina do tempo.
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0: Vamos começar bem assim, ó.
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sua nova 98 Web. Fala comigo, que estou aqui ao vivo para todo o Brasil, para todo o planeta, trazendo o melhor do flashback dos anos 70, 80 e 90. Como é que tá a sua região aí? Tá muito frio? Meu irmão, aqui em Brasília o negócio tá mais embaixo, viu? Vamos lá, quem tá ligado com a gente? Alô, Aderbal Siqueira! Grande Aderbal Siqueira do programa Velhos Tempos, lá da Nova 90... Opa, Nova não! Da Comunidade! Eita, a gente confunde as coisas, né? É assim mesmo. Aderbal Siqueira, um abração pra você, meu amigo! Nós somos lá parceiro da Comunidade FM, né? A gente já pegou aquela mania de falar Nova 98, pronto. Um abração pra você, cara. E amanhã é dia do programa, né? Velhos Tempos, né? A partir do meio-dia, lá na Comunidade FM aqui no Gama. Um abração, Aderbal Siqueira. Deixa eu ver aqui. Temos a Cíntia Camargo, também tá ligado com a gente. Alô, Cíntia. Beijão pra você. Temos o Márcio José, também tá ligado. Alô, Márcio. Bora, Marcão. Hoje é o jogo e Flash Night. Quem tá jogando hoje? Pois tá todo mundo quietinho aí, né? Ah, beleza. Temos o Edson Cristo também lá do Rio de Janeiro. Também tá ligadaço com a gente. Alô, Edson.

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2: Temos o Jaison lá do Ocidental também, tá ligado com a gente. Alô, Jaison. Valeu, Jaison, um abração pra você. Temos a Renata Silva também, tá ligada com a gente. Alô, Renata. Obrigado, beijo. Deixa eu ver quem mais aqui. Mandar um salve também para o Edilson Carlos. E aí, amanhã é o dia do lazer, né? O sexto encontro, cadê o flight aqui? Aqui. É, tô vendo que minha voz tá muito boa, não, viu? Esse tempo aí. É o sexto encontro dos amigos da 14 do Leste. Esquenta pra Copa. É amanhã, a partir das 13 horas, 7 de junho, tá? Não leve o seu cooler, tá? Vai ter vendas de bebidas no local, beleza? Lá no Rota 14, lá no Gama Leste, né? Quadra 14. Edilson Carlos, Ednei Torres, DJ Bill, Adailton, Fernandinho e Lamuque. Tá vindo de Europa pra poder tocar, né? Opa, tem um áudio aqui. Vou até voltar a trilha aqui mais um pouquinho aqui.
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3: É isso aí, galera. Boa noite a todos vocês. Vocês que estão aí no Flash Night com o DJ Marcão, curtindo esse programa maravilhoso. Cheio de flashback, cheio de coisas boas. Lembrando a você que amanhã é domingo e amanhã é dia do sexto encontro dos amigos da 14. Lá na quadra 14, setor leste. A festa é em frente ao Bar da Vilma, em Rota 14. Já é o sexto ano que a gente faz a festa lá, uma festa maravilhosa. Uma festa onde a gente encontra todos os amigos participam. Inclusive vamos ter participação do DJ Marcão lá também, curtindo a festa com a gente. E tudo isso amanhã a partir das 13 horas, entendeu? Vamos ter alguns DJs lá, vai ter Bill, Adailton, Fernandinho DJ, Ednei Torres, uma atração internacional que é o DJ Lamuque, direto da Europa. Ele estava vindo hoje lá de Portugal para participar com a gente. Já tocou em Miami, já tocou em vários países da Europa. E ele é brasiliense, inclusive, mas o cara tá foda, como diz a história. Está em turnê pela Europa e vai estar com a gente amanhã a partir de 13 horas lá no Rota 14 e o Bar da Vilma no sexto encontro dos amigos da 14. Você que tiver condição de ir lá, vai lá pra gente dar um abraço, pra gente curtir esse encontro de amigos, que realmente é uma coisa excepcional, uma coisa maravilhosa. Desde já agradecendo a todos vocês, agradecendo o DJ Marcão aí por abrir essa porta pra gente fazer essa divulgação. Valeu demais, galera. Até.
2: Valeu, bicho. É isso aí, show de bola. É Flash Night, a máquina do tempo.
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2: Yeah! É isso aí, cara. Tamo juntos. Estamos aí pra somar, né? E amanhã vamos tomar aquele chá de bodo lá no Rota 14, né? Vamos lá marcar presença, curtir um bom flashback, ver os amigos e muita diversão, beleza? Vamos lá, Flash Night, a máquina do tempo. Daqui a pouquinho manda mais alô aí, que é corrido, né? Vamos lá, Flash Night.
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0: Beleza, Flash Night, a máquina do tempo. Rapaz, se eu falar pra vocês que minha garganta ainda não tá bom. Quem tá assistindo tá vendo aí, toda hora o Marcão, coffee, coffee, coffee. Eita, não é fácil não, viu? Vamos lá, um abração para o meu amigo Eduardo Stress do Rio de Janeiro. Tomando aquele chá de bolo também, oh, que maravilha, hein? Bom demais. Me fala como é que tá a temperatura aí. Aqui, meu irmão, aqui parece que abrir foi a porta dos freezer, que tá vindo tudo pra cá, pra Brasília. Pensa no frio, meu irmão, você tá louco. Um abraço também para o meu diretor Mildos. Valeu, meu diretor, um abração pra você. Deixa eu ver quem mais aqui. Ah, sim, pode deixar assim, Cíntia, que eu mando a localização pra você, tá bom? Alô, Ângelo, um abração pra você. Ângelo Dutra acabou de chegar, né? Ah, é isso aí. Alô, Marcelo da Pit Stop, AC106, Mercearia e Conveniência. Mandar também um salve para o Wesley Peixe. Alô, Peixe, lá do Valparaíso. Aderbal Siqueira. Valeu, Aderbal. Mandar também um salve para o meu amigo DJ Dan, aqui da Santa Maria também, do ladinho aqui de casa. Valeu, Dan. É, aquele chá de boldo, né, Ângelo? Eu não sei se... O que é pior, se eu tomar um vinho ou tomar um chá de boldo? Na semana continua tossindo do mesmo jeito, então vamos de chá de boldo, né?
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0: Ah, Eduardo, jamais, jamais, Eduardo. Rapaz, você acredita que o meu notebook descarregou bem na hora? Puf! Eu tive que ir lá correndo buscar a fonte. Através dele que eu vejo as mensagens, que eu vejo os áudios que a pessoa manda. Sem o notebook eu não faço nada. É... Alô, Danilo, lá do Paraná. Opa, boa noite, meu amigo. Agora que cheguei. Beleza, aí já vai ligado no Flash Night, hein? Bom demais. Lembrando a rapaziada da programação de amanhã na sua Nova 98. 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
0: Yeah! É, reprise do programa Flash Night às 20 horas, beleza? E amanhã, aqui, tem o sexto lazer, né? Eu falo sempre lazer, mas sexto encontro dos amigos da 14 do Leste, tá? Eu esquenta pra Copa. Amanhã, 7 de junho, a partir das 13 horas. Não precisa levar seu cooler, tá, gente? Evite levar cooler. Vai ser lá no Rota 14, a partir das 13 horas, beleza? É... vai ter bebidas na promoção. Vai estar Edilson Carlos, vai estar o DJ Bill, DJ Fernandinho, Adailton, Ednei Torres e DJ Lamuque. O cara é fodástico. Tive o prazer de conhecer o DJ Lamuque, então amanhã... né? Faz muitos anos que não vejo o Lamour, que eu vou lá dar um abraço nele também, beleza? É isso aí, gente, o Flash Night, a máquina do tempo. O som não pode parar, cadê? Deixa eu trocar aqui a câmera. Aqui. Beleza? O som não pode parar, então vamos esquentar a chapa, porque o negócio tá frio, meu irmão.
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0: Com certeza as melhores. Segura essa daqui, ó.

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3: Eita, rapaz, eu achava que ia cair o teto aqui em cima de mim, viu? Ou o trem que faz grave essa música aí, viu? Rapaz. Meu Deus. Tanto grave que eu pensei que ia arrancar tudo aqui. Meu Deus. É assim mesmo. Alô, Elson, do Condomínio Estilo 1. Só que hoje ele tá de folga, né? Tá lá no Valparaíso. Um abração pra você, Elson e família. Brigadão aí. Hoje é dia de chá de boldo, isso. Tá tomando seu chá de boldo também, Elson? Grande abraço pra você. Cadê? Mandar um salve também para o Jairo Júnior Batata, lá em Taguatinga. Alô, Jairo. Valeu, irmão. O amigo Manuru, lá do Valparaíso, não. Agora tá no Gama, porque ele morava no Valparaíso. Rapaz, muita gente de Valparaíso participando, hein? Meu amigo Demi, lá no Gama. Adilson Leite, lá na Asa Sul. Valeu. Ivonice, lá de Samambaia. Beijão pra você, Ivonice. Marcelo Pitstop, já falei. Pessoal lá da Pitstop, sempre ligado com a gente. Beleza. Sim, meu amigo Bob lá de Sobradinho também. Valeu, Bob. Bacana.
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3: 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Às 17 horas, Expresso do Rock às 18 horas e reprise do programa Flash Night, A Máquina do Tempo, para você ouvir novamente o programa amanhã. Ou que não deu para você ouvir hoje, tem muita gente que está trabalhando hoje, mas com certeza fica ligado no domingo com a reprise do Flash Night, beleza? E amanhã também, o sexto encontro. É? Cadê o flight aqui? Aqui.

0: aí. O sexto encontro dos amigos da 14 do Leste, o esquenta para Copa, aniversário do Rota 14 e do Bar da Vilma, às 13 horas, beleza? 7 de junho, amanhã, lá no Rota 14, às 13 horas, com os DJs, super DJs convidados.
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0: Pessoal, tô percebendo aqui um negócio estranho aqui no Twitch. Se tiver algum probleminha aqui, só dá um alô pra gente aqui, tá? Eu não sei se tá tendo algum problema no OBS ou no Twitch TV, no site. Que o meu aqui travou duas vezes, né? Mas se tiver qualquer probleminha aí, só reportar aqui pra mim que eu tomo as providências. Pra mim aqui, ele deu um probleminha aqui, duas vezes travou, né? Faz parte. A ver que a internet hoje não tá muito boa, né? É assim mesmo. Vamos lá, Flash Night é a máquina do tempo. Deixa eu voltar aqui a câmera. Aí. O negócio hoje parece que não está muito bom não, viu? Estou vendo que esse tweet aqui tá, parece que hoje ele está dando uns bug, né? Mas beleza. Rapaz, assim, preparei a música. Achei que não tinha preparado a música. Vamos lá, Flash Night, a máquina do tempo.
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0: Beleza, Flash Night, a máquina do tempo. Só os grandes clássicos. Rapaz, que bloco sensacional. Gostei muito, viu? Com charme, com nacionais. Isso é sensacional. Como diz a minha amiga Cíntia, tira todo o estresse da semana. Música é alegria, música é vida. Então a gente está aqui para fazer o seu sábado incrível, trazendo só os grandes clássicos, só as grandes músicas. Hoje eu tô bonzinho. Vou dar mais uma palhinha para vocês, beleza? Hoje eu tô feliz, né? Como sempre falei, música tá na minha alma, tá no meu sangue. Faço isso aqui com o maior prazer para estar junto com vocês todos os sábados. Tiro o estresse de vocês, tiro o meu estresse também, porque a semana é corrida, né? Então, chega o fim de semana, a gente conta as horas pra gente fazer o programa, escutar música, interagir com vocês. Isso é sensacional. Didi Mix, um abração pra você. Show de bola, cara. Ah, sim. A novidade é que em agosto vamos fazer o sétimo lazer do condomínio estilo 1, beleza? Vou definir a data, mas vai ser em agosto. Vamos botar esse paredão aqui e o resto das caixas tá lá guardado ainda, lá fora, né? Da varanda, porque aqui não cabe. Vamos lá, Flash Night.
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0: Como eu falei, a gente vai fazer um super lazer com a equipe Laser Som. Vai ser o primeiro do ano, né? O paredão tá aqui, mas o restante tá lá fora. Não cabe tudo aqui. Aqui tem PA de 12. As outras estão tudo ainda lá. Beleza? Mande o seu alô, a sua mensagem de texto, a sua mensagem de voz, que ainda dá tempo, beleza? Vamos lá, Flash Night. O som não pode parar.
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